0: E assim foi nascida esta canção, vendo a minha nuera recebendo aquela notícia tão terrível de leucemia. E eu he visto que ela estava nas mãos de Deus, confiante.
1: Amém.
0: Omar estava com uma confiança tão grande.
1: Glória a Deus, viejo.
0: Tremenda. Então eu canto com alegria.